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3: 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São 2 horas. 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

0: 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São 3 horas. 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
3: 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São 4 horas. 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
4: 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São 5 horas. 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
3: 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São 6 horas. 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
6: 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São 7 horas. 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

0: Bom dia, seja bem-vindo a esta edição informativa na Rádio Vidigueira, terça-feira, hoje, dia 29 de setembro. O Parque Feiras e Exposições Manuel de Castro e Brito, em Beja, prepara-se para receber, de 2 a 5 de outubro, mais uma edição da Rural Beja. Dani Gato, Rui Veloso e Chico da Tina são os cabeças de cartaz do certame, que, segundo a Câmara de Beja, apresenta uma dinâmica renovada, assente na valorização das tradições e identidades do mundo rural e a aposta na inovação e na chamada nova ruralidade, promovendo o empreendedorismo, a sustentabilidade e a competitividade dos setores estratégicos da região. Entre os destaques está o reforço da Beja Equestre, que recupera as competições e espetáculos equestres, e da Vinipax, que pretende consolidar a sua dimensão internacional numa edição particularmente simbólica, uma vez que o Baixo Alentejo é a Cidade Europeia do Vinho 2026. Ao longo dos 4 dias, os visitantes podem conhecer o melhor dos vinhos, dos produtos agroalimentares, da gastronomia, do artesanato, da biodiversidade, da caça e também da pesca, da tradição taurina e da arte equestre, além de assistirem a concertos, debates, provas comentadas, show cookings e oficinas criativas. O Sertão volta também a apostar no espaço Beja Educa, dedicado aos mais novos. A organização visa reforçar a componente internacional da Rural Beja, sobretudo através da Vinipax, com a presença de jornalistas e expositores estrangeiros, contribuindo também para promover os vinhos e os produtos do território além fronteiras. O município de Vidigueira promoveu 3 ações integradas nos programas Jovens Voluntários para a Natureza e Floresta e Agora Nós, em colaboração com o Instituto Português do Desporto e Juventude e com a parceria das Juntas de Freguesia do Conselho. Segundo revelou a autarquia vidigueirense, em jeito de balanço, a iniciativa de incentivo à cidadania ativa e participação cívica decorreu entre 29 de junho e 4 de setembro, com a participação de 31 jovens, entre os 14 e os 21 anos, das freguesias de Pedrógão do Alentejo, Selmes, Vidigueira e Vila de Frades. Durante este período foram desenvolvidas atividades que passaram pela cidadania climática e participação juvenil, adaptação comunitária às alterações climáticas, educação ambiental e literacia climática, sensibilização de população-alvo para disseminação de campanhas de prevenção de incêndios e consciencialização do perigo de incêndios, por uso de maquinaria, limpeza e manutenção de parques de lazer, inventariação de áreas necessitadas de limpeza, inserção no sistema de defesa da floresta contra incêndios, através de vigilância na ermida de Santo António, foram também outras atividades. A Câmara Municipal de Ferreira do Alentejo procedeu à requalificação do minicampo desportivo na sede de Conselho. Segundo anunciou a Câmara Municipal de Ferreira do Alentejo, os trabalhos passaram pela substituição da vedação existente por uma vedação metálica, tornando o espaço mais aberto e melhorando as condições de utilização deste equipamento desportivo. A Câmara de Moura promove durante este próximo mês de outubro um conjunto de iniciativas que visa comemorar o Dia Internacional da Pessoa Idosa. Segundo a Câmara de Moura, o objetivo é proporcionar momentos de convívio, participação, sensibilização e valorização da população sénior daquele concelho. As comemorações têm início no dia 1, data em que se assinala o Dia Internacional da Pessoa Idosa, com o convívio sénior a realizar no Parque Municipal de Feiras e Exposições de Moura. A partir das 10, os participantes vão ter a oportunidade de integrar um programa que inclui ações de sensibilização para a vacinação, demonstrações de desobstrução da via aérea, bem como atividades dedicadas à saúde emocional, jogos tradicionais e música. Ao longo desta manhã, vão realizar-se uma ação de prevenção de burlas pelo comando da GNR de Moura, uma iniciativa que se vai repetir nas freguesias do concelho. Final desta edição informativa, com a previsão do estado do tempo para hoje. Nesta terça-feira, o Instituto Português do Mar e da Atmosfera prevê na região sul céu geralmente muito nublado, com possibilidade de ocorrência de períodos de chuva a partir do fim da tarde, em especial no litoral oeste e alto Alentejo, vento fraco ou moderado do quadrante sul, sendo moderado a forte nas terras altas e uma pequena subida da temperatura mínima no litoral oeste. Temperaturas que poderão atingir os 30 graus em Beja e Évora, 25 em Porto Alegre, 27 em Sines.
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6: 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São 8 horas. 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

0: Bom dia, seja bem-vindo a esta edição informativa na Rádio Vidigueira, terça-feira, hoje, dia 29 de setembro. O Parque Feiras e Exposições Manuel de Castro e Brito, em Beja, prepara-se para receber, de 2 a 5 de outubro, mais uma edição da Rural Beja. Dani Gato, Rui Veloso e Chico da Tina são os cabeças de cartaz do certame, que, segundo a Câmara de Beja, apresenta uma dinâmica renovada, assente na valorização das tradições e identidades do mundo rural e a aposta na inovação e na chamada nova ruralidade, promovendo o empreendedorismo, a sustentabilidade e a competitividade dos setores estratégicos da região. Entre os destaques está o reforço da Beja Equestre, que recupera as competições e espetáculos equestres, e da Vinipax, que pretende consolidar a sua dimensão internacional numa edição particularmente simbólica, uma vez que o Baixo Alentejo é a Cidade Europeia do Vinho 2026. Ao longo dos 4 dias, os visitantes podem conhecer o melhor dos vinhos, dos produtos agroalimentares, da gastronomia, do artesanato, da biodiversidade, da caça e também da pesca, da tradição taurina e da arte equestre, além de assistirem a concertos, debates, provas comentadas, show cookings e oficinas criativas. O certame volta também a apostar no espaço Beja Educa, dedicado aos mais novos. A organização visa reforçar a componente internacional da Rural Beja, sobretudo através da Vinipax, com a presença de jornalistas e expositores estrangeiros, contribuindo também para promover os vinhos e os produtos do território além fronteiras. O município de Vidigueira promoveu 3 ações integradas nos programas Jovens Voluntários para a Natureza e Floresta e Agora Nós, em colaboração com o Instituto Português do Desporto e Juventude e com a parceria das Juntas de Freguesia do Conselho. Segundo a autarquia vidigueirense, em jeito de balanço, a iniciativa de incentivo à cidadania ativa e participação cívica decorreu entre 29 de junho e 4 de setembro, com a participação de 31 jovens entre os 14 e os 21 anos das freguesias de Pedrógão do Alentejo, Selmes, Vidigueira e Vila de Frades. Durante este período foram desenvolvidas atividades que passaram pela cidadania climática e participação juvenil, adaptação comunitária às alterações climáticas, educação ambiental e literacia climática, sensibilização de população-alvo para disseminação de campanhas de prevenção de incêndios e consciencialização do perigo de incêndios, por uso de maquinaria, limpeza e manutenção de parques de lazer, inventariação de áreas necessitadas de limpeza, inserção no sistema de defesa da floresta contra incêndios, através de vigilância na ermida de Santo António, foram também outras atividades. A Câmara Municipal de Ferreira do Alentejo procedeu à requalificação do minicampo desportivo na sede de Conselho. Segundo anunciou a Câmara Municipal de Ferreira do Alentejo, os trabalhos passaram pela substituição da vedação existente por uma vedação metálica, tornando o espaço mais aberto e melhorando as condições de utilização deste equipamento desportivo. A Câmara de Moura promove durante este próximo mês de outubro um conjunto de iniciativas que visa comemorar o Dia Internacional da Pessoa Idosa. Segundo a Câmara de Moura, o objetivo é proporcionar momentos de convívio, participação, sensibilização e valorização da população sénior daquele concelho. As comemorações têm início no dia 1, data em que se assinala o Dia Internacional da Pessoa Idosa, com o convívio sénior a realizar no Parque Municipal de Feiras e Exposições de Moura. A partir das 10, os participantes vão ter a oportunidade de integrar um programa que inclui ações de sensibilização para a vacinação, demonstrações de desobstrução da via aérea, bem como atividades dedicadas à saúde emocional, jogos tradicionais e música. Ao longo desta manhã, vão realizar-se uma ação de prevenção de burlas pelo comando da GNR de Moura, uma iniciativa que se vai repetir nas freguesias do concelho. Final desta edição informativa, com a previsão do estado do tempo para hoje. Nesta terça-feira, o Instituto Português do Mar e da Atmosfera prevê na região sul céu geralmente muito nublado, com possibilidade de ocorrência de períodos de chuva a partir do fim da tarde, em especial no litoral oeste e alto Alentejo, vento fraco ou moderado do quadrante sul, sendo moderado a forte nas terras altas e uma pequena subida da temperatura mínima no litoral oeste. Temperaturas que poderão atingir os 30 graus em Beja e Évora, 25 em Porto Alegre, 27 em Sines.
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8: 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São 9 horas. 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
1: Dentro do tempo, 10 minutos, 12 minutos, aliás, depois das 9. Seja bem-vindos ao programa Dentro do Tempo, nesta terça-feira, hoje dia 29 de setembro do ano de 2026. Eu, Maria José, vou ficar consigo até bem perto das 11 horas da manhã. Vamos conhecer nesta manhã de hoje, terça-feira, os novos preços dos combustíveis para esta semana. 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Vamos lhe deixar algumas promoções para estes dias, os próximos dias. E vamos continuar dentro do tempo até às 11. Eu, Maria José Mota, vou ficar consigo. Bom dia para todos e até já.
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0: 25 minutos passam neste momento das 9. Continuamos dentro do tempo. 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Vamos conhecer ao longo destes minutos, até às 10, conhecer as promoções que temos para si no Intermarché. 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Mas para já, vamos ficar com os títulos dos jornais com Marco Abundância. Marco, bom dia.
1: Bom dia, Maria José Mota. Bom dia a todo o auditório que nos segue nesta manhã de terça-feira. Vamos conhecer os temas em destaque na imprensa nacional, desde logo no Público. Abortos estabilizaram em 2025, 44% são de mulheres estrangeiras. Caso das gêmeas, 4 acusados por prevaricação, abuso de poder e burla qualificada. TVDE, Uber acusada de cobrar comissões acima da lei a motoristas. Orçamento de Estado 2027, PS e Chega dizem que não têm resposta para aumento dos preços. Na capa do Jornal de Notícias, prestação da casa subiu mais de 100 euros desde o início da guerra no Irão. Filho de Marcelo, entre os acusados no caso das gêmeas, outro dos destaques. Europa, Portugal lidera no consumo diário de bebidas alcoólicas. Quanto aos destaques no Correio da Manhã, na capa da edição de hoje deste diário, o SEAM, que tem em destaque, Ministério Público ignora cunhas de Belém, no caso das gêmeas. Marcelo sabia de tudo e mails revelam diligências. Destaque ainda para o futebol. Vilas Boas ataca Benfica e fala de festinha de Samu Abá. Ainda destaque no SEAM, iguais às da polícia. PSP investiga contrafação de pistolas Glock 19. No destaque na edição de hoje do Diário de Notícias, salários atuais abrandam e emprego futuro pode vir a sofrer com inteligência artificial. Investigação, o que protege polícias e bombeiros do esgotamento é outro dos destaques. O orgulho profissional revela o estudo. Nova diretiva, Procuradoria-Geral da República reforça a resposta à violência doméstica e pede vigilância eletrónica em 24 horas. Nos destaques, nos económicos, em capa na edição desta terça-feira, o Jornal de Negócios fatura com juros da dívida pública pode subir quase 50% até 2030. Energia mais cara até 2027, exceção ibérica pode ser a solução. Governo quer aeroporto de Alcochete pronto em 2034. Orçamento de Estado 2027 chega a revela excedente e IPS aponta falta de apoios às famílias. Quanto ao Jornal Económico, juros altos pressionam as empresas portuguesas. O governo só tem margem de 100 milhões no próximo Orçamento de Estado. Trump ameaça a Europa com o fecho da torneira do gasóleo. O governo critica medidas de Bruxelas e pede apoios concretos na energia. A Ásia já conquistou 43% da inovação farmacêutica. Nos desportivos, em capa no Jornal da Bola, Duarte Gomes abre o livro. Escândalo na arbitragem portuguesa dissecado em entrevista ao Jornal da Bola. Ex-diretor técnico nacional de arbitragem explica as razões da demissão. Os tribunais precisam de provas, mas a consciência não. E eu sempre tive dificuldades para funcionar em zonas pouco transparentes. Seleção, Ronaldo à espera de sentença de Jesus. Benfica, os motivos do crescimento de Prestiani. No Sporting, André Cruz explica a importância das bolas paradas. No Porto, críticas do Benfica são frustrações naturais. Quanto ao Record, em destaque na edição de hoje, febre amarela. Leão é o mais punido por protestos e picardias. Tem 18 cartões contra 14 do Benfica e 6 do Porto. Ocupa o segundo lugar do ranking de indisciplina. Soares já está em risco de suspensão. Maxi assistiu na goleada do Uruguai à Coreia do Sul. Bruno Fernandes em pleno na seleção, pronto para a Dinamarca. técnico Marcelino Toral apostou em Renato Veiga, poderá ser central de topo. No Benfica, Marco de manhã à noite, conhece os métodos do treinador, é sempre o primeiro a chegar e o último a sair do Seixal, faz treinos mais longos, tem reuniões demoradas para analisar tudo ao detalhe. No Porto, Vilas Boas e a Caixa das Águias, Samu fez festinha a Bá. Destaque no jogo na edição desta terça-feira, André Vilas Boas, tentativa de nos condicionar. Vilas Boas fala da festinha de Samu Abá no clássico e acusa o Benfica de ter uma estratégia antiportista. No Benfica só evoluímos jogando sempre. Sheldrup manda recados para a Luz. No Sporting, deslizes centrais, perda de pontos com culpados. Destaque também para a reportagem em Guimarães, da fome ao sonho de ser futebolista. Gustavo Silva foi pedreiro, vendeu fruta e tem incrível história de superação. Jesus falou com CR7, a mudo de Ronaldo deu volta ao mundo. E são os destaques nesta terça-feira.
0: Continuamos dentro do tempo, vamos conhecer daqui a pouco os preços dos combustíveis para esta semana.
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Acabamos de escutar esta música, este tema na voz de Miquel Carrar e Matias Damásio, pelos cantos do mundo. Vamos lhe deixar aqui os preços dos combustíveis desta semana. A partir de hoje podemos contar com os seguintes preços dos combustíveis. Temos então o preço do gasóleo simples a 2.156, gasóleo especial a 2.216, gasolina 95 a 2.054 e a gasolina 98 a 2.2299. São os preços dos combustíveis desta semana no posto de combustível do Intermarché de Cuba e Portel.

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1: Bom dia. Vamos lembrar mais uma vez quais os preços dos combustíveis desta semana. A partir de hoje podemos contar no posto de combustível do Intermarché de Cuba e de Portel os preços gasóleo simples a 2.156, gasóleo especial a 2.2216, gasolina 95 a 2.054 e a gasolina 98 a 2.2299. 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

0: Vamos ficar com a informação das 10. Marco, bom dia mais uma vez.
1: Bom dia. A GNR deteve dois homens em Castro Verde por furto de metais não preciosos. O deputado Pedro do Carmo reuniu com o Comando Territorial de Beja da GNR. Agricultores do Conselho de Serpa protestaram ontem contra condições impraticáveis no setor. A Câmara de Moura entregou equipamentos de proteção individual aos bombeiros. A Câmara de Serpa vai requalificar a EB1 de Vila Nova de São Bento. Rural Beja está em contagem crescente para mais uma edição. A Câmara de Vidigueira promoveu programas de voluntariado jovem. A Câmara Municipal de Ferreira de Volenteros requalificou o minicampo desportivo. O município de Odmira reforça roteiro Odete para o novo ano letivo. São temas para desenvolver no bloco das 12 horas.
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8: 6 minutos passam das 10 horas da manhã. Mais uma vez, bom dia. Vamos dar início à segunda hora de hoje, dentro do tempo. Blaia ou mãe ou pai é o tema que vamos escutar.
9: 1, 2...

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1: Dezenove minutos passam neste momento das 10 horas da manhã. Vamos continuar com algumas informações. Vamos deixar aqui que no dia 10 de outubro, Vera Cruz vai organizar uma excursão a Fátima. Dia 10 de outubro, uma organização da Junta de Freguesia de Vera Cruz. As inscrições estão abertas até dia 6 de outubro na Junta de Freguesia.

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0: então com os tais nesta manhã de terça-feira, 29 de setembro. As comemorações do Dia Internacional do Idoso da Câmara Municipal de Vidigueira vão ser já no próximo dia 1 de outubro, o almoço convívio com animação musical nos taleiros municipais a partir das 13 horas. As inscrições terminaram ontem, mas um bom almoço convívio para todos nestas comemorações do Dia Internacional do Idoso, dia 1 de outubro. Haverá uma palestra informativa no dia 8 de outubro, a Conversa com a Saúde, na Biblioteca Dr. Palma Caetano, 8 de outubro e 22 de outubro, a partir das 10 da manhã. Depois, no dia 15 de outubro, temos o passeio ao Santuário de Fátima. As inscrições estão abertas até 10 de outubro. Dia 30 de outubro, Fit Senior, no Parque Verde Urbano, a partir das 10. São estas as comemorações do Dia Internacional do Idoso. A entrega da comparticipação em medicamentos realiza-se 19, 20 e 21 de outubro.
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1: Este beijo de Miquel Carreira, Anselmo Ralph, Tony Carreira e Toy, nesta manhã de terça-feira, 29 de setembro. Feira dos Santos e Frutos Secos em Alvito, de 30 a 1 de novembro, 30 de outubro a 1 de novembro, a Feira dos Santos e Frutos Secos em Alvita, não perder. Dia 30 temos Miguel Gameiro e Paulo Norte. Dia 31, os 4h30, dia 1 de novembro, uma tarde popular e o 10º encontro de alvitenses. Vamos recordar quem patrocina esta segunda hora dentro do tempo. Estou de volta logo a seguir. Bom dia. Fica com Miguel Gameiro e logo a seguir os 4h30.
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0: Boa tarde, seja bem-vindo a este bloco informativo do meio-dia. Vamos atualizar a jornada informativa nesta terça-feira, 29 de setembro. A GNR deteve dois homens em Castro Verde por furto de metais não preciosos. O deputado Pedro do Carmo reuniu com o Comando Territorial de Beja da GNR agricultores do Conselho de Serpa protestaram ontem contra as condições impraticáveis no setor. São apenas alguns títulos que iremos desenvolver neste bloco informativo, onde há também a crónica de opinião de Lopes Guerreiro. Para ouvir, já a seguir.
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0: Boa tarde. O Comando Territorial de Beja da GNR deteve no dia 25 de setembro dois indivíduos de sexo masculino de 22 e 25 anos de idade por furto de metais não preciosos no concelho de Castro Verde. Segundo revelou hoje a GNR em comunicado, a detenção ocorreu no âmbito de uma ação de denúncia que levou os militares da Guarda a deslocarem-se de imediato ao local, tendo verificado os suspeitos em flagrante delito, enquanto procediam ao furto de diversos aparelhos de ar-condicionado. No decorrer da ação, um dos indivíduos foi detido de imediato, tendo o outro encetado fuga à piada, sendo posteriormente interceptado pelos militares da Guarda. Nesta ação, a GNR apreendeu cabos elétricos, motores de eletrodomésticos, outros motores, aparelhos de ar-condicionado e outros objetos com elevado conteúdo de cobre. Os suspeitos foram detidos, constituídos arguidos e os factos remetidos ao Tribunal Judicial de Almodóvar. A Guarda Nacional Republicana relembra ainda que a colaboração dos cidadãos através da comunicação de situações suspeitas é fundamental para uma intervenção rápida e eficaz, contribuindo para a prevenção e combate à criminalidade. O deputado do PS, eleito pelo Círculo de Beja, Pedro do Carmo, reuniu com o comandante do Comando Territorial da GNR de Beja, o coronel Paulo Sérgio de Oliveira Gomes. Segundo revelou a Federação do Baixo Alentejo do PS, o encontro serviu para analisar as condições de segurança e a capacidade operacional da GNR no distrito. Segundo o PS do Baixo Alentejo, a reunião surgiu na sequência das preocupações transmitidas por vários autarcas relativamente à falta de efetivos, que já condiciona a capacidade de patrulhamento em diferentes concelhos. Existem territórios onde a escassez de militares torna difícil assegurar uma patrulha em permanência, situação particularmente preocupante num distrito extenso, disperso e com muitas localidades rurais. Segundo os socialistas, em cima da mesa estiveram também as limitações ao nível dos meios materiais, nomeadamente a insuficiência e o estado das viaturas disponíveis, essenciais para garantir a presença da GNR no território e responder com rapidez às necessidades das populações. O PS diz valorizar profundamente o papel da GNR e reconhece o profissionalismo, a dedicação e o sentido de serviço público dos seus militares. Segundo a Federação do PS do Baixo Alentejo, a falta de efetivos e de meios não pode ser confundida com falta de empenho dos militares ou do comando. É uma responsabilidade que exige respostas e investimento por parte do governo para que a GNR disponha das condições necessárias ao cumprimento da sua missão. Segundo o PS, Pedro do Carmo vai levar à Assembleia da República as preocupações identificadas, exigindo ao governo medidas concretas para reforçar os efetivos, a renovar e aumentar o parque de viaturas e garantir uma presença policial adequada em todos os concelhos do distrito de Beja. As explicações foram deixadas na Rádio Vidigueira pelo deputado Pedro do Carmo, que vai levar estas preocupações junto do Ministério da Administração Interna.
1: Cumprimento das minhas funções enquanto deputado eleito pelo Círculo de Beja e em face de um conjunto de preocupações que têm vindo a ser comunicadas, transmitidas por vários autarcas do distrito, pedi esta audiência ao Sr. Coronel Paulo Sérgio de Oliveira Gomes para que pudesse fazer uma análise da situação, das condições de segurança e toda a capacidade operacional da GNR no distrito. Atualmente constatei que há dificuldades de assegurar os patrulhamentos, embora eles sejam sempre assegurados, não são com a celeridade desejada e necessária em muitos casos. Há também algumas dificuldades de meios materiais, mas naturalmente, assinalando o extraordinário trabalho desempenhado pelas forças de segurança, é preciso ir mais além, é preciso aumentar a percepção de segurança no distrito de Beja. E em face disto, e após esta reunião, este ponto de situação, conselho a conselho, irei naturalmente tomar as devidas diligências no âmbito das competências da Assembleia da República, pedindo o Sr. Ministro da Justiça Interna o que está previsto para inverter esta situação no distrito de Beja, para que reforço há de meios humanos e de meios materiais para efetivamente prestar um excelente serviço na nossa região, que é aquilo que ambicionamos e que efetivamente temos direito. De salientar também foi abordado nesta reunião a disponibilidade que alguns autarcas têm manifestado para protocolar com a GNR, protocolar com as forças de segurança, e cedendo meios materiais, nomeadamente viaturas, e a disponibilidade também para reajustes e equipamentos dispostos, ou seja, as autarquias têm estado aqui ao lado das forças de segurança para dar os meios necessários para prestar um bom serviço. É de salientar este extraordinário entendimento que existe entre o comando e os autarcas. Mas é preciso mais, e por isso, enquanto deputado eleito no Círculo de Beja, é isso que irei fazer, além de analisar e corroborar este crescente entendimento que existe. Mas é preciso que o governo faça mais, que o governo aposte mais, que o governo encontre soluções para os nossos distritos.
0: O deputado socialista Pedro do Carmo e este encontro com o Comando Territorial de Beja da GNR. Cerca de meia centena de agricultores do Conselho de Serpa protestaram ontem contra as condições impraticáveis do setor devido ao elevado preço dos combustíveis, que coloca em risco sementeiras de outono e inverno e a apanha da azeitona. É uma coisa alarmante, é impossível trabalhar nos campos, o custo de produção é super elevado, argumentou Bruno Jacob, que tem cerca de 600 hectares agrícolas neste concelho, onde semeia cereais como trigo e aveia. O agricultor, que tem igualmente gado, possui 1000 ovelhas, 400 cabras e 300 vacas, afiançou que, perante o atual preço dos combustíveis e dos fatores de produção, está a equacionar reduzir a área de cultivo. Este ano estou a pensar fazer, se calhar, 25 a 30% da área que costumo fazer, porque é impossível conseguir levar estes preços até ao final da campanha. Também o agricultor António Morgado, que detém perto de 600 hectares agrícolas, uma parte com olival, avisou que estes aumentos sucessivos do preço dos combustíveis e dos fatores de produção estão a jogar à falência o pessoal. E este ano, alertou, vai ficar com certeza muita azeitona por apanhar, porque não compensa face ao atual preço do azeite. O azeite subiu para 3,38 euros, um preço que não vai dar nem 50 cêntimos o quilo de azeitona, pelo que, com as prestações de serviço a 30 e a 35 euros, é melhor deixá-la lá na árvore. Estes foram alguns dos lamentos dos agricultores da ProSerpa, a Associação de Produtores do Conselho de Serpa, que se reuniu ontem de manhã no Merdade, perto de Vila Nova de São Bento, em protesto contra o preço dos combustíveis, sobretudo do gasóleo agrícola, que está acima de 1,80€ por litro. A agricultura no concelho enfrenta atualmente condições impraticáveis, especialmente a de secaro, disse aos jornalistas o presidente da ProSerpa, João Revés, durante a concentração no campo, rodeado por quase 30 tratores. Os apoios do governo são insuficientes, afiançou o dirigente, explicando que neste momento é completamente impossível aos agricultores avançarem para as sementeiras de outono e inverno. Já sabemos que vamos trabalhar com prejuízo, porque mesmo que as condições climatéricas ajudem e o ano venha a favor, não vão conseguir refletir na venda dos produtos no final do ano. Em relação ao preço dos combustíveis, João Revés ilustrou que, por dia, com o uso do trator para preparar as terras, um agricultor gasta 320 litros de gás óleo em 8 horas de trabalho. Agora multiplique isso por uma semana. Os apoios que o governo já anunciou para os agricultores traduzem-se num acumulado de 36 euros para cada um. Acrescentou. Esses 36 euros não dão para comprar 20 litros de gás óleo, que é o que uma máquina de potência média com 100 cavalos gasta numa hora de trabalho pesado. Se tivermos duas máquinas dessas a trabalhar num hectare, chegamos ao fim do dia e gastamos o mesmo que um carro a gás óleo pode gastar para percorrer 6 mil quilómetros. Além disso, tudo encareceu, disse aludindo aos adubos, fertilizantes ou ferragens, entre outros fatores de produção. A ProSerpa quer que a descida do preço do gás óleo agrícola e reclama a deslocação ao terreno do ministro da Agricultura, José Manuel Fernandes, para falar com os agricultores e ver a tragédia a que enfrentam. O município de Moura entregou ontem 50 equipamentos de proteção individual à Associação Humanitária dos Bombeiros Voluntários de Moura. Segundo revelou a Câmara Municipal em nota de imprensa, a aquisição destes equipamentos integra uma candidatura apresentada pelo município ao programa Alentejo 2030, destinado a reforçar a capacidade de prevenção e resposta do Conselho perante situações de emergência e eventos extremos, nomeadamente incêndios rurais. A Câmara de Moura refere que, com esta candidatura, foram concretizados diversos investimentos destinados a reforçar a capacitação dos agentes de proteção civil do Conselho. No caso dos bombeiros, o investimento realizado é de 126.989 euros, incluindo a aquisição de um veículo ligeiro de combate a incêndios e dos 50 equipamentos de proteção individual agora entregues. A Câmara de Moura sublinha ainda que o Serviço Municipal de Proteção Civil de Moura dispõe já de um veículo de transporte de pessoal, de um veículo de posto de comando operacional e de um drone, equipamentos que se encontram atualmente ao serviço. A autarquia morense considera que a entrega dos 50 EPIs vem a reforçar a proteção individual dos bombeiros, dotando-os de equipamentos adequados para a sua atuação em diferentes cenários de emergência. O investimento enquadra-se nos objetivos de adaptação às alterações climáticas, prevenção de riscos de catástrofe e reforço da resiliência territorial, permitindo à Câmara Municipal de Moura melhorar a capacidade de intervenção dos agentes da Proteção Civil, a eficiência da resposta operacional e a proteção de pessoas e bens. A operação apresenta um custo elegível aprovado de 275.494 euros, com um fundo aprovado de 234.169 euros, através do FEDER, no âmbito do Alentejo 2030. A Câmara Municipal de Serpa vai avançar com a requalificação da EB1 da Vila Nova de São Bento. Segundo anunciou o município de Serpa, com o objetivo de melhorar as condições de aprendizagem, encontra-se em curso os projetos de requalificação da EB1 e do Jardim de Infância de Vila Nova de São Bento. A autarquia prevê que os projetos estejam concluídos até janeiro de 2027, seguindo-se o lançamento dos respectivos procedimentos de empreitada, de forma a permitir que a adjudicação ocorra ainda durante o primeiro semestre do próximo ano. Na EB1 da Vila Nova de São Bento, a intervenção contempla trabalhos nos edifícios, nos espaços exteriores e nos balneários desportivos. No Jardim de Infância, o projeto prevê a adaptação dos espaços existentes para a criação de um refeitório escolar, reforçando as condições de apoio às crianças e à comunidade educativa. Segundo a Câmara de Serpa, estas intervenções refletem o compromisso do município na valorização dos equipamentos escolares, criando mais e melhores condições para aprender, crescer e construir o futuro. O Parque de Feiras e Exposições Manuel de Castro e Brito prepara-se para receber de 2 a 5 de outubro mais uma edição da Rural Beja. Dani Gato, Rui Veloso e Chico Tatina são os cabeças de cartaz do certame, que, segundo a Câmara de Beja, apresenta uma dinâmica renovada, assente na valorização das tradições e identidades do mundo rural e a aposta na inovação e na chamada nova ruralidade, promovendo o empreendedorismo, a sustentabilidade e a competitividade dos setores estratégicos da região. Entre os destaques está o reforço da BG Equestre, que recupera as competições e espetáculos equestres, e da Vinipax, que pretende consolidar a sua dimensão internacional numa edição particularmente simbólica, uma vez que o Baixo Alentejo é a Cidade Europeia do Vinho 2026. Ao longo dos 4 dias, os visitantes vão poder conhecer o melhor dos vinhos, dos produtos agroalimentares, da gastronomia, do artesanato, da biodiversidade, da caça, da pesca, da tradição taurina e da arte equestre, além de assistir a concertos, debates, provas comentadas, show cookings e oficinas criativas. O Sertão volta ainda a apostar no espaço BG Educa, dedicado aos mais novos, com atividades de aprendizagem, descoberta e aventura. A organização pretende reforçar a componente internacional da Rural Beja, sobretudo através da Vinipax, com a presença de jornalistas e expositores estrangeiros, contribuindo para a promoção dos vinhos e dos produtos do território além fronteiras. O município de Vidigueira promoveu 3 ações integradas nos programas Jovens Voluntários para a Natureza e Floresta e Agora Nós, em colaboração com o Instituto Português do Desporto e Juventude e com a parceria das juntas de freguesia do concelho. Segundo revelou a Câmara Municipal de Vidigueira, em jeito de balanço, a iniciativa de incentivo à cidadania ativa e participação cívica decorreu entre 29 de junho e 4 de setembro, com a participação de 31 jovens entre os 14 e os 21 anos das freguesias de Pedrógão do Alentejo, Selmes, Vidigueira e Vila de Frades. Durante este período foram desenvolvidas atividades que passaram pela cidadania climática e participação juvenil, adaptação comunitária às alterações climáticas, educação ambiental e literacia climática, sensibilização de população-alvo para a disseminação de campanhas de prevenção de incêndios e consciencialização do perigo dos incêndios por uso de maquinaria, limpeza e manutenção de parques de lazer, inventariação de áreas necessitadas de limpeza, inserção no sistema de defesa da floresta contra incêndios através de vigilância fixa, foram outras das atividades. A Câmara Municipal procedeu à requalificação do minicampo desportivo de Ferreira do Alentejo. Segundo revelou a autarquia ferreirense, os trabalhos incluíram a substituição da vedação existente por uma vedação metálica, tornando o espaço mais aberto e melhorando as condições de utilização daquele equipamento desportivo. A Câmara Municipal de Odmira volta a promover neste ano letivo o roteiro ODET Odmira Território Educativo. Trata-se de um projeto que disponibiliza às escolas do concelho uma diversificada programação de atividades lúdico-didáticas com propostas nas áreas da ciência, ambiente, cultura e prevenção, dirigidas a todos os ciclos de ensino, do pré-escolar ao ensino secundário e profissional. Segundo o município de Mirense, o Roteiro ODET, com várias parcerias, integra os programas Mira a Terra, o de Mira Previne e Semear, proporcionando assim diferentes experiências de aprendizagem e contribuindo para uma maior igualdade de oportunidades entre os alunos do concelho. Neste novo ano letivo, segundo avançou a autarquia de Mirense, o programa Mira a Terra disponibiliza 46 atividades de cariz ambiental dirigidas a crianças e jovens de diferentes níveis de ensino. O programa Semear promove a aproximação dos alunos à cultura através de experiências que estimulam a curiosidade, a reflexão e o pensamento crítico. O programa Odmira Previne é dedicado à prevenção de riscos e à aquisição de comportamentos adequados perante situações de emergência. Segundo a Câmara de Odmira, o roteiro ODET pretende reforçar a articulação entre as escolas e a comunidade local, contribuindo para o sucesso escolar e o desenvolvimento pessoal dos alunos. E hoje, terça-feira, é dia da crónica de opinião de Lopes Guerreiro.
2: Quando a força supera a diplomacia e a responsabilidade se deteriora. Em 1945, após a Segunda Guerra Mundial, foi criada a ONU, Organização das Nações Unidas, com o propósito de impedir novas guerras à escala mundial e garantir a paz e a segurança internacionais através do diálogo e da cooperação e defender as boas relações entre países, os direitos humanos e o progresso social. A ONU substituiu a antiga Liga das Nações, ou Sociedade das Nações, a primeira organização intergovernamental do mundo, criada na sequência da Primeira Guerra Mundial e que, apesar de ter como objetivo principal manter a paz e a segurança internacional, não conseguiu evitar a Segunda Guerra Mundial. Será que também a ONU vai fracassar e não vai conseguir impedir uma Terceira Guerra Mundial? Há já quem diga que estamos em guerra à escala mundial, tendo em conta as guerras e outros conflitos armados em várias regiões, designadamente as chamadas guerras híbridas, que misturam táticas militares tradicionais com ações não convencionais para atacar rivais sem iniciar conflitos armados diretos. António Guterres, que se encontra em final de mandato como secretário-geral da ONU, alertou na última Assembleia Geral que o mundo está cada vez mais dividido por guerras, rivalidades geopolíticas e de respeito pelo direito internacional, o que confirma o crescente abismo entre valores e realidade e que as falhas do nosso mundo estão a aumentar, pelo que no meio de crescentes divisões globais, o poder da lei deve prevalecer sobre a lei do poder. E afirmou ainda que o nosso futuro comum será moldado pela capacidade da humanidade de governar o poder com sabedoria e pela forma como responder a quatro grandes testes de poder: guerra, desigualdade, mudanças climáticas e inteligência artificial. Quando a dimensão destes desafios mais precisa de uma organização das Nações Unidas em que prevaleça a diplomacia, a responsabilidade e o bom senso, assistimos a uma Assembleia Geral que evidenciou que algumas das superpotências fundadoras da ONU e as únicas com assento permanente no Conselho de Segurança e com direito a veto, Estados Unidos da América, Rússia, China, França e Reino Unido, evoluíram de forma unilateral, ignorando o direito internacional e usou o direito de veto, fazendo gato-sapato da organização que criaram e deviam respeitar e contribuir para alcançar os seus principais objetivos. A que ainda é a principal potência mundial, na senda da visão imperialista que sempre teve, agravada agora com a liderança de Donald Trump, depois de procurar descredibilizar e limitar a capacidade financeira da ONU, muito está a fazer para que o mundo esteja cada vez mais caótico, as guerras sejam parte do dia-a-dia de cada vez mais regiões e a ONU se mostra incapaz de resolver os principais problemas que enfrenta, sem que haja sinais de que essa inoperância possa ser alterada. Apesar de tudo, e embora possam não ter efeitos práticos no curto prazo, foram importantes alguns sinais observados na Assembleia Geral que ontem terminou. António Guterres, que na senda do que tem vindo a fazer, evidenciou os principais problemas com que o mundo se confronta e as suas causas e apontou caminhos para os enfrentar e tentar ultrapassar. Lula da Silva, que disse o óbvio, que alguns não veem ou não querem ver, apelando a que os problemas e as disputas entre os países sejam resolvidos através da diplomacia e da responsabilidade e que seja posto fim a guerras sem sentidos e que tanto estão a prejudicar o mundo e a vida das pessoas. O ministro das Relações Exteriores de Cuba, que denunciou o embargo comercial de longa data e as sanções energéticas e recentes e rejeitou a interferência estrangeira e alertou contra o retorno à lei da selva nas relações internacionais, reiterando que Cuba permanece aberta ao diálogo em bases de igualdade soberana. Resta esperar que a lucidez e o bom senso iluminem os principais líderes políticos de forma a terem presente as razões fundadoras da ONU, que usem a diplomacia e a responsabilidade das funções que exercem para pôr fim às guerras e assegurem a paz e a segurança no mundo. Será pedir demais? Até para a semana.
0: 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Final deste bloco informativo, com a previsão do estado do tempo para hoje. De acordo com o Instituto Português do Mar e da Atmosfera, vamos ter na região sul céu geralmente muito nublado, com a possibilidade de ocorrência de períodos de chuva fraca a partir da tarde, em especial no litoral oeste e no Alto Alentejo. Vento fraco moderado, pequena subida da temperatura mínima no litoral oeste, uma pequena descida da temperatura máxima. Máximas essas que poderão atingir os 30 graus em Beja e Évora, 24 em Porto Alegre, 28 em Sines.
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Já sentiu que a vida parece testar a sua coragem de sonhar? Há momentos em que ela espalha pedras no caminho, levanta ventos contrários e cria silêncios onde antes existia entusiasmo. Nesses dias, a meta parece estar longe demais, quase invisível perante o horizonte do cansaço. Mas existe uma diferença silenciosa entre quem chega ao destino e quem fica pelo caminho. Chama-se persistência. Desistir pode parecer sedutor porque oferece o alívio imediato de parar de lutar. No entanto, continuar exige fibra, exige confiança e aquela chama interior que mais ninguém vê, mas que sustenta todo o resto. Seguir em frente não significa não sentir medo. Significa que decidiu caminhar apesar dele. É permanecer quando o mundo parece dizer basta. É acreditar quando as vozes à sua volta se calam. É dar mais um passo, apenas um, mesmo quando o coração se sente exausto. Pense nisto e seja feliz.

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15: Olá, boa tarde,
17: FM.
15: Boa terça-feira. Eu sou a Diolinda Zacarias e este é o pontapé de saída para dar voz ao nosso Alentejo. Fico desse lado até às 15 horas em mais uma emissão de Destinos Cruzados. Até já.

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Até 30 de setembro está a patente ao público em Alvito a exposição Caminho, de Manuel Carvalho. Esta exposição pode ser vista na Biblioteca Municipal Luís de Camões, em Alvito. É uma exposição de desenho e cerâmica de Manuel Carvalho.

O Auditório Municipal de Portel recebe um dos mais aclamados humoristas portugueses. Eduardo Madeira vai estar numa sessão de stand-up comedy no Auditório Municipal de Portel na noite de 3 de outubro, a partir das 21h30. Será certamente um espetáculo que não deixará ninguém indiferente.

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Um futuro ao passado é a proposta de exposição itinerante sobre o património português que está patente ao público até ao dia 9 de outubro no Salão Polivalente do Castelo de Serpa. Esta exposição surge no âmbito das Jornadas Europeias do Património.

em Ferreira do Alentejo ou vai passar por lá, não deixe de visitar a exposição de Inácio Lugero. Tem como tema nos 50 anos da aprovação da Constituição e está patente ao público até 30 de setembro no Museu da Câmara Municipal de Ferreira do Alentejo.

O tempo passa a correr e já estamos de saída da primeira hora de Destinos Cruzados. Voltamos já a seguir. Haverá mais música e mais notícias. Até já!

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5: Olá, boa tarde. Seguimos juntos na Rádio Vidigueira, em Destinos Cruzados, até às 15 horas. 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Deixe-se ficar por aí.

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0: O festival Vai Descalço realiza-se nos dias 3 e 4 de outubro no Jardim do Largo General Humberto Delgado, em Vila Nova da Baronia. Esta localidade vai tornar o seu jardim ainda mais bonito durante estes dois dias, para que todos se sintam em casa. Cada canto vai proporcionar uma experiência diferente e inesquecível. No que compete ao programa musical, Virgem Suta, Dona Alzira, Daniel Catarino, os Sulfitos e ainda uma oficina de cante que vai contar com a participação de Alvito Cuba e Vidigueira, são as propostas da organização. Há também oficina de pintura, conversas vagar à mesa, jantar de convívio, comidas do mundo, mercadinho pequenino, flash tatus e ainda iniciação à meditação. Motivos não faltam para marcar presença neste festival Vai Descalço, que se realiza nos dias 3 e 4 de outubro em Vila Nova da Baronia.
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0: que eu vou. A maior celebração da caça, da natureza e das tradições cinegéticas regressa a Mértola nos dias 23, 24 e 25 de outubro de 2026. Esta será uma edição muito especial porque a Feira da Caça este ano realiza-se numa nova localização, o Parque Desportivo e de Lazer Municipal de Mértola, um espaço amplo, moderno e acolhedor que vai proporcionar certamente novas experiências aos expositores e visitantes, reforçando o conforto, a funcionalidade e a proximidade com a natureza que caracteriza este evento.
1: Dizem que

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2: E assim chegamos ao fim de mais uma emissão de Destinos Cruzados. Está na Rádio Vidigueira, a sua rádio de sempre. Onde estiver, estamos consigo em 90 FM ou em www.radiovidigueira.pt. Até amanhã.

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7: 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São 3 horas. 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

Boa tarde, seja bem-vindo a esta síntese informativa das 15 horas. Deixamos no ar os títulos que vão marcando a jornada informativa nesta terça-feira. A GNR deteve 5 homens em Serpa por permanência ilegal no país. A GNR que anunciou também a detenção de 2 homens em Castro Verde por furto de metais não preciosos. O deputado socialista Pedro do Carmo reuniu com o Comando Territorial de Beja da GNR. Agricultores do Conselho de Serpa protestaram ontem contra as condições impraticáveis no setor. A Câmara de Moura entregou equipamentos de proteção individual aos bombeiros. A Câmara de Serpa vai requalificar a EB1 de Vila Nova de São Bento. A Rural Beja está em contagem decrescente para mais uma edição. A Câmara de Vidigueira promoveu programas de voluntariado jovem. A Câmara Municipal requalificou o minicampo desportivo de Ferreira do Alentejo. O município de Odemira reforça roteiro Odete para o novo ano letivo. São títulos para desenvolver às 17 no Bloco Informativo.

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0: Olá, viva, boa tarde. Vamos dar início ao programa de hoje, a sua música. Hoje é terça-feira, dia 29 de setembro do ano de 2026. Eu, Maria José, vou ficar consigo ao longo destas duas horas aqui na Rádio Vidigueira. Votos de uma ótima tarde para todos. Aguardamos a sua participação através do 284-437-001. Vamos para já atender a primeira participação desta edição de hoje. Muito boa tarde.
1: Boa tarde, Dona Inês.
0: Boa tarde. Dona Mariana.
1: Mariana das Neves.
0: Dona Mariana, vamos dizer a frase.
1: Ai, uma ajudinha, por favor.
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1: Em
0: Rosal. E é isso mesmo. E a música que vamos ouvir?
1: Bombocas com Martinho Esquilha.
0: Bombocas.
1: Música bonita.
0: E a dedicatória?
1: Olha, em primeiro lugar, é para dedicar o beijo às vezes, Ana. Faça com muita saúde. Acompanhe-te toda a nossa família.
0: Obrigada. Tudo bom, felicidades e até à próxima, até amanhã, Dona Mariana.
1: Até amanhã.

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2: Aguardamos a sua participação. Acabamos de escutar Bombocas com o tema Canção Amor de Mãe. Vamos aguardar a sua participação.
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0: 23 minutos depois das 15, vamos passar ao próximo pedido. Muito boa tarde.
1: Muito boa tarde, Dona Maria José, fala Ana Reis de Moura.
0: Boa tarde, Dona Ana. Vamos dizer a frase?
1: A frase. França Nova Teca, Velejo e Pavimentos, direto de fábrica no Rosal da Fronteira.
0: E a música que vamos ouvir?
1: Vamos ouvir o Zé Praia, ninguém gosta mais da noite do que eu.
0: E a dedicatória, Dona Ana?
1: Oh, é para vocês aí na rádio.
0: Sim.
1: Beijinho para todos, para Leonor. E para... Hoje é para todas as pessoas que estiverem a ouvir a Rádio Vidigueira. Um beijinho grande e até amanhã, se Deus quiser.
0: Obrigada. Um beijinho. Até amanhã. Tudo bom.

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0: melhor música do Alentejo. Vamos passar à próxima participação. Muito boa tarde.
1: Olá, Maria José, boa tarde.
0: Boa tarde. Manuela Martins, da Vidigueira.
1: Sim.
0: Manuela, vamos dizer a frase.
1: Frase nova técnica, azulejos e pavimentos, preço de fábrica em Resolve La Fronteira.
0: Muito bem, e a música que vamos ouvir?
1: A música é uma à tua escolha.
0: Do Marco Paulo, a
1: Marco
0: dedicatória.
1: Paulo, em primeiro lugar, é para dedicar à tua mãe, que completa hoje mais um aniversário. Um beijinho para ela. E que passe cá mais alguns, como Deus Nosso Senhor quiser, e da melhor maneira possível.
0: Obrigada, é, Manuela. Ti. Obrigada.
1: Pois é, para ti, para mim, para o meu marido, para a Dona Isabel, Dona Doslica, Dona Ana Reis, para a Bida Vera Cruz, Paula Pereira, Sr. Francisco Sapateiro, Joana e meu marido, e para todas as amigas, ouvintes e participantes, e para quem gostar de ouvir. Beijinho para ti, até amanhã.
0: Obrigada, um beijinho. Um beijinho para si. Obrigado.
1: Por lá, dá-lhe um beijinho.
0: Sim, será entregue. Obrigado.

0: Vamos passar à próxima participação. Muito boa tarde.
1: Boa tarde, Maria Zé, está boa.
0: Olá, boa tarde, Dona Donzelica de Moura.
1: De Moura, sim.
0: Vamos à frase, Dona Donzelica.
1: Nova técnica, grande variedade de azulejos e pavimentos em Rosal de La Fronteira.
0: A música que vamos ouvir, é?
1: Gostava de ouvir Tony Carreira com a minha Lisboa.
0: A dedicatória.
1: E a dedicatória especialmente para si. Tudo bom para si, um beijinho. Um beijinho à Dona Custódia Mota, tudo bom para ela. Os meus filhos, às minhas noras, eu, meu netinho, às minhas amigas todas, Manuela Martins, na Vidigueira, Sr. Álvaro, Isabel Pica, Ana Reis, Margarida de Pias, à Sónia e ao Leandro, às minhas amigas que estão nesta hora ouvindo a Rádio Veridigueira, à Isabel Pica, Ana Reis, para todos os participantes e ouvintes, Ana Brávio, o marido, à nossa amiga Patrícia, e tudo bom para todos os ouvintes. Um beijinho para si, Maria José, um bom dia e tudo bom para todos.
0: Obrigada.
1: Até amanhã,
0: um beijinho. Até amanhã. Beijinho. Obrigada. Beijinho.

0: Depois de A Minha Lisboa, de Tony Carreira, vamos passar ao próximo pedido. Muito boa tarde.
1: Olá, Maria Zé, boa tarde, cá estamos.
0: Olá, Dona
1: Joana.
0: Dona Joana, que está a ligar-nos da Vidigueira.
1: Vidigueira.
0: Vamos dizer a frase.
1: França nova técnica, grande variedade de pavimentos e azulejos em rural pela fronteira.
0: Uhum.
1: A música é Sol do Turrão, Amor a Preta Preta. E a dedicatória para o meu marido, para os meus filhos, para os meus netos, para as minhas noras, para si, para a sua família, para os seus colegas da rádio. Aí vou dedicar os parabéns à sua mãe, passe um dia feliz junto dos filhos, com saúde, que é o principal. Vou dedicar para a minha Maria de Ars, colega da ginástica, Manuela Martins também, Dona Paula, Dona Basiliga, Sr. Francisco Chapateiro, e para todos os ouvintes e participantes, e um beijinho até amanhã, Maria Zé, tudo bom.
0: Obrigada. Um beijinho, obrigada. Obrigada.
1: Obrigada.
0: Boa tarde.

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2: Passamos ao próximo pedido. Boa tarde. Olá, boa tarde. Tu, boa tarde.
3: Boa tarde.
2: Ana.
3: É a Ana.
2: A Ana, que está a ligar-nos de Beja. Ana, vamos dizer a frase.
3: Nova técnica, azulejos e pavimentos, lá luz ali, lá fronteira.
2: Muito bem, e a música que vamos ouvir?
3: As flores do Alentejo.
2: E a dedicatória?
3: Para dedicar à Maria Arminda, para dedicar ao meu mano, para dedicar ao meu friato, à minha prima Janinha, ao João Patolas, ao meu tio Joaquim Manelli, aos meus sobrinhos, à minha manda, Mutra, e dedicar ao Cico Sapateiro e ao Malveiro e à Helena da Farmácia. Eu vou ser mesmo.
2: Obrigada. Olha, um beijinho para ti e até amanhã. Obrigada.
3: Tá.

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0: Aguardamos a sua participação. Ainda está a tempo de ligar durante a primeira hora. Falta sensivelmente 8 minutos para as 16. Boa tarde, até já.
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0: Vamos passar à próxima participação e última desta primeira hora. Muito boa tarde.
3: Boa tarde, Maria José.
0: Olá, boa tarde. Bárbara de Pias.
3: É mesmo.
0: Cá estamos, Bárbara. Vamos dizer a frase.
3: Frances Nova Técnica, grande variedade de azulejos e pavimentos, de Rosal de La Frontera.
0: E a música que vamos ouvir?
3: Uma qualquer das suas feiras.
0: Sim. A dedicatória.
3: A dedicatória para o marido, para o meu filho, para a Margarida, para todas as pessoas em geral que estiverem na escuta, para Maria João. Maria João, para todos os amigos e participantes e todas as pessoas com muita saúde, hoje especialmente para a sua mãe, tudo bom na vida para todos.
0: Obrigada, um beijinho, obrigada, Bárbara. Tudo bom para si. Obrigada, boa tarde. Beijinho.

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2: Dez minutos passam neste momento das 16. Aguardamos a sua participação através do 284-437-001. Vamos lá ligar e participar até às 17.

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2: A 9 minutos passam neste momento das 16. Vamos passar ao próximo pedido. Muito boa tarde.
3: Boa tarde, Dona Maria José.
2: Boa tarde, Dona Margarida. Vamos dizer a frase.
3: Nova técnica, azulejos e pavimentos ao Rosal da Fronteira.
2: Muito bem, e a música que vamos ouvir?
3: A nossa Rosal de Azulejos.
2: A dedicatória?
3: A nossa rica, Barbarinha. Francisca Caldeira, Maria Helena, Zumira, Maria Guerreira e Dona Paula e Dona Rosa Maria. E para você, para o seu futuro, para os meus filhos, para a minha filha, para as minhas netas, para o meu neto, para o meu marido e para o meu irmão, e para você.
2: Obrigada, Dona Margarida. Um beijinho para si e boa tarde, até amanhã.

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2: Aguardamos a sua participação. Ainda está a tempo de ligar. Vamos ligar 284-437-001. Vamos lá participar até bem perto das 17 horas. Aguardar a sua participação, a sua escolha e a sua dedicatória. Votos de uma ótima tarde para todos.

0: Vamos passar à próxima participação. Muito boa tarde.
1: Boa tarde.
0: Boa tarde, estou a falar com
1: José Bravo da Mina Dourada.
0: Senhor José da Mina Dourada, cá estamos mais um dia. Vamos dizer a frase.
1: França, nova técnica, grande variedade de azulejos e pavimentos em Rosal de Lavandeira.
0: E a música que vamos ouvir?
1: Linda de Souza, Mala de Cartão.
0: E a dedicatória?
1: Para a minha mulher e para vocês, família, amigos e para quem gostar de ouvir.
0: Obrigada pela participação. E até amanhã, Sr. José. Boa tarde. Obrigada. Boa tarde. Boa tarde.

0: Passamos agora sim ao próximo pedido. Muito boa tarde.
1: Boa tarde, Dona Maria José, como está?
0: Olá, boa tarde. Boa tarde, Dona Joana Matias. Cá estamos.
1: Cá estamos mais um dia.
0: Vamos dizer a frase?
1: Com certeza, pavimentos e azulejos, preço direto de fábrica, qualidade abaixo do preço, é rodado na fronteira.
0: Muito bem, e a música que vamos ouvir?
1: Para a minha amiga Marivaldo, Maria Inácia, para a Ana Pô Flor, para a minha filha, netos e netos e primos, e primas, para o lar Vilalba Vidigueira, por tê-la assim como todos os lares, para a Ana Niboba, para os bombeiros Vidigueira Portel, todos os bombeiros, para a Dona Maria José, para a Dona Maria D'Aires e para todos os ouvintes e participantes da Rádio Vidigueira, que hoje estou a ver que a rádio não dava nada.
0: Já cá estamos. Mas é problema dos telefones, porque eu tenho estado a atender sempre.
1: Olha, eu toca, ninguém responde.
0: Mas já cá está, Dona Joana. Um beijinho para si e até amanhã.
1: Obrigada, até amanhã.
0: Obrigada, boa tarde. Não. Vamos escutar a voz de Maria da Fé com este fado Meu Portugal, Meu Amores.

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2: Vamos passar à próxima participação. Muito boa tarde.
3: Boa tarde.
2: Boa tarde, boa tarde. Senhor José Machado.
3: Exatamente, que é.
2: Senhor José, vamos dizer a frase.
3: Nova técnica em salamandra, em azulejos e pavimentos, qualidade abaixo preço, Rosal de La Frontera.
2: Muito bem, e a música que vamos ouvir?
3: Vamos ouvir na voz de Marinha Os Belos Tempos.
2: E a dedicatória?
3: A dedicatória, hoje é para ser rápido, é para toda a gente que esteja a sintonizar a rádio.
2: Obrigada pela participação. Boa tarde e até amanhã, Sr. José. Até amanhã.

0: Vamos passar ao próximo pedido. Muito boa tarde.
1: Muito boa tarde, fala João Regajão, dia do Pinto.
0: Senhor João, boa tarde. Vamos dizer a frase?
1: Nova técnica, grande variedade de azulejos e pavimentos em Resolve à Fronteira.
0: Muito bem, e a música que vamos ouvir hoje?
1: Ora, vamos ficar com os adiados, pois fui criado com coisas roubadas, mas não foi só faldas e ervilhas.
0: E a dedicatória?
1: A dedicatória para a mulher, filhos e netos, para a Cristina Pazes, para todos os amigos, todos os ouvintes, todos os participantes e até amanhã, se for possível.
0: Obrigada. Até amanhã. Boa tarde. Obrigado.

0: Passamos ao próximo pedido. Muito boa tarde.
1: Boa tarde, Maria José. Maria de Jesus Rangagelos da Dupinto.
0: Boa tarde, Maria de Jesus. Vamos dizer a frase?
1: Nova técnica, grande variedade de azulejos e pavimentos, já resolve lá a fronteira.
0: E a música que vamos ouvir, qual é?
1: Os da Vinci com o tema Conquistador.
0: E a dedicatória?
1: Marido, toda a nossa família, todos os nossos amigos, para todos os participantes e ouvintes, e parabéns à sua mãe. Continuação de uma boa tarde.
0: Obrigada, Maria Jesus. Obrigada. Um beijinho para si também. Boa tarde. Obrigada.

0: Passamos à próxima participação. Muito boa tarde.
1: Boa tarde, Maria José.
0: Boa tarde. Estou a falar com o senhor Campaniço.
1: De Sérgio Maria.
0: Senhor Campaniço, vamos dizer a frase.
1: Uma técnica grande variedade de azuis e pavimento é resolve da fronteira.
0: E a música que vamos ouvir?
1: Grupo

0: à sua escolha.
1: Uhum. A dedicatória?
0: A dedicatória para a Esther, que é do Brasil, a Daniela, a Carla, o Sr. José Brito, que é o encarregado ali da loja, para as minhas duas sobrinhas, Maria Luísa e Francisca, em Pai Guarda, para a minha sobrinha Maria Campanice, que mora em Selmes, para o Zé Narra, que é de Selmes, mora de dinheiro e trabalha bem, para todo o pessoal, para todos os bombeiros deste país.
1: Obrigada, tudo bom. Tudo bom, Sr. Campanice. E até amanhã. Obrigada, obrigada.

0: 7 minutos apenas para as 17. Vamos para o final desta, edição de hoje. Muito boa tarde.
1: Boa tarde, Dona Maria José Paulo.
0: Olá, boa tarde, Dona Cristina.
1: Boa tarde.
0: Cristina Pazes, que nos liga de...
1: Aqui da Pedreja.
0: Muito bem, vamos dizer a frase, Dona Cristina.
1: Nova técnica, azulejo e pavimento, arrevalo à fronteira.
0: E a música que vamos ouvir?
1: A música é aquela do artista que eu não lembro, que não, mas já disse, já faço a favor, era o...
0: O Zimbro?
1: Pita,
0: o Zimbro, sim.
1: Sim, o Zimbro.
0: Dedicatória.
1: Olha, principalmente é para vocês e para a sua mãe faz anos.
0: Uhum.
1: E é para o casalinho da Regagel, é para a Zinha Maria, que o Marizei, que ligou há bocadinho. É para vocês, para todos, é para a minha família, para quem gostar de ouvir. E até amanhã, e um bom resto da semana.
0: Obrigado.
1: E um bom trabalho para todos.
0: Obrigado. Até amanhã.
1: Até amanhã, obrigado.
0: Obrigado, um beijinho. Vamos terminar e finalizar a edição de hoje da Sua Música com Zimbro, Apita o Comboio. Boa tarde e até amanhã.

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São 5 horas. 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

0: Boa tarde. O Comando Territorial de Beja da GNR deteve ontem 5 homens com idades compreendidas entre os 22 e os 49 anos de idade por permanência ilegal em território nacional no Conselho de Serpa. Segundo revelou a Guarda Nacional Republicana, no âmbito de uma ação de fiscalização rodoviária, os militares da Guarda procederam à identificação de diversos cidadãos estrangeiros, tendo sido detectadas situações de permanência irregular em território nacional. No decorrer da ação, os 5 indivíduos foram detidos. Os homens vão ser presentes esta tarde ao Tribunal Judicial de Serpa para a aplicação das respectivas medidas de coação. O Comando Territorial de Beja da GNR deteve no dia 25 de setembro 2 indivíduos de sexo masculino de 22 e 25 anos de idade por furto de metais não preciosos no Conselho de Castro Verde. Segundo revelou hoje a GNR em comunicado, a detenção ocorreu no âmbito de uma ação de denúncia que levou os militares da Guarda a deslocarem-se de imediato ao local, tendo verificado os suspeitos em flagrante delito, enquanto procediam ao furto de diversos aparelhos de ar-condicionado. No decorrer da ação, um dos indivíduos foi detido de imediato, tendo o outro encetado fuga à piada, sendo posteriormente interceptado pelos militares da Guarda. Nesta ação, a GNR apreendeu cabos elétricos, motores de eletrodomésticos, outros motores, aparelhos de ar-condicionado e outros objetos com elevado conteúdo de cobre. Os suspeitos foram detidos, constituídos arguidos e os factos remetidos ao Tribunal Judicial de Almodóvar. A Guarda Nacional Republicana relembra ainda que a colaboração dos cidadãos através da comunicação de situações suspeitas é fundamental para uma intervenção rápida e eficaz, contribuindo para a prevenção e combate à criminalidade. O deputado do PS, eleito pelo Círculo de Beja, Pedro do Carmo, reuniu com o comandante do Comando Territorial da GNR de Beja, o coronel Paulo Sérgio de Oliveira Gomes. Segundo revelou a Federação do Baixo Alentejo do PS, o encontro serviu para analisar as condições de segurança e a capacidade operacional da GNR no distrito. Segundo o PS do Baixo Alentejo, a reunião surgiu na sequência das preocupações transmitidas por vários autarcas relativamente à falta de efetivos, que já condiciona a capacidade de patrulhamento em diferentes concelhos. Existem territórios onde a escassez de militares torna difícil assegurar uma patrulha em permanência, situação particularmente preocupante num distrito extenso, disperso e com muitas localidades rurais. Segundo os socialistas, em cima da mesa estiveram também as limitações ao nível dos meios materiais, nomeadamente a insuficiência e o estado das viaturas disponíveis, essenciais para garantir a presença da GNR no território e responder com rapidez às necessidades das populações. O PS diz valorizar profundamente o papel da GNR e reconhece o profissionalismo, a dedicação e o sentido de serviço público dos seus militares. Segundo a Federação do PS do Baixo Alentejo, a falta de efetivos e demais não pode ser confundida com falta de empenho dos militares ou do comando. É uma responsabilidade que exige respostas e investimento por parte do governo para que a GNR disponha das condições necessárias ao cumprimento da sua missão. Segundo o PS, Pedro do Carmo vai levar à Assembleia da República as preocupações identificadas, exigindo ao governo medidas concretas para reforçar os efetivos, renovar e aumentar o parque de viaturas e garantir uma presença policial adequada em todos os concelhos do distrito de Beja. As explicações foram deixadas na Rádio Vidigueira pelo deputado Pedro do Carmo, que vai levar estas preocupações junto do Ministério da Administração Interna.
1: Cumprimento das minhas funções enquanto deputado eleito pelo Círculo de Beja e em face de um conjunto de preocupações que têm vindo a ser comunicadas, transmitidas por vários autarcas do distrito, pedi esta audiência ao senhor Coronel Paulo Sérgio de Oliveira Gomes para que pudesse fazer uma análise da situação, das condições de segurança e toda a capacidade operacional da GNR no distrito. Atualmente constatei que há dificuldades de assegurar os patrulhamentos, embora eles sejam sempre assegurados, não são com a celeridade desejada e necessária em muitos casos. Há também algumas dificuldades de meios materiais, mas naturalmente, assinalando o extraordinário trabalho desempenhado pelas forças de segurança, é preciso ir mais além, é preciso aumentar a percepção de segurança no distrito de Beja. E em face disto, e após esta reunião, este ponto de situação, conselho a conselho, irei naturalmente tomar as devidas diligências no âmbito das competências da Assembleia da República, pressionando o Sr. Ministro da Justiça Interna, o que está previsto para inverter esta situação no Distrito de Beja, para que reforço há de meios humanos e de meios materiais para efetivamente prestar um excelente serviço à nossa região, que é aquilo que ambicionamos e que efetivamente temos direito. De salientar, que também foi abordado nesta reunião, a disponibilidade que alguns autarcas têm manifestado para protocolar com a GNR, protocolar com as Forças de Segurança, e cedendo meios materiais, nomeadamente viaturas, e a disponibilidade também para reajuste e equipamentos dispostos, ou seja, as autarquias têm estado aqui ao lado das Forças de Segurança para dar os meios necessários para prestar um bom serviço. É de salientar este extraordinário entendimento que existe entre o comando e os autarcas. Mas é preciso mais, e por isso, enquanto deputado e eleito do Círculo de Beja, é isso que irei fazer, além de analisar e corroborar este crescente entendimento que existe. Mas é preciso que o governo faça mais, que o governo aposte mais, que o governo encontre soluções para o nosso Estado.
0: O deputado socialista Pedro do Carmo e este encontro com o Comando Territorial de Beja da GNR. Cerca de meia centena de agricultores do Conselho de Serpa protestaram ontem contra as condições impraticáveis do setor devido ao elevado preço dos combustíveis, que coloca em risco sementeiras de outono e inverno e a apanha da azeitona. É uma coisa alarmante, é impossível trabalhar nos campos, o custo de produção é super elevado, argumentou Bruno Jacob, que tem cerca de 600 hectares agrícolas neste concelho, onde semeia cereais como trigo e aveia. O agricultor, que tem igualmente gado, possui 1000 ovelhas, 400 cabras e 300 vacas, afiançou que, perante o atual preço dos combustíveis e dos fatores de produção, está a equacionar a reduzir a área de cultivo. Este ano estou a pensar fazer, se calhar, 25 a 30% da área que costumo fazer, porque é impossível conseguir levar estes preços até ao final da campanha. Também o agricultor António Morgado, que detém perto de 600 hectares agrícolas, uma parte com olival, avisou que estes aumentos sucessivos do preço dos combustíveis e dos fatores de produção estão a jogar à falência o pessoal. E este ano, alertou, vai ficar com certeza muita azeitona por apanhar, porque não compensa face ao atual preço do azeite. O azeite subiu para 3,38 euros, um preço que não vai dar nem 50 cêntimos o quilo de azeitona, pelo que com as prestações de serviço a 30 e a 35 euros é melhor deixá-la lá na árvore. Estes foram alguns dos lamentos dos agricultores da ProSerpa, a Associação de Produtores do Conselho de Serpa, que se reuniu ontem de manhã no Merdade, perto de Vila Nova de São Bento, em protesto contra o preço dos combustíveis, sobretudo do gasóleo agrícola, que está acima de 1,80€ por litro. A agricultura no concelho enfrenta atualmente condições impraticáveis, especialmente a de secar, disse aos jornalistas o presidente da ProSerpa, João Revés, durante a concentração no campo, rodeado por quase 30 tratores. Os apoios do governo são insuficientes, afiançou o dirigente, explicando que neste momento é completamente impossível aos agricultores avançarem para as sementeiras de outono e inverno. Já sabemos que vamos trabalhar com prejuízo, porque mesmo que as condições climatéricas ajudem e o ano venha a favor, não vão conseguir refletir na venda dos produtos no final do ano. Em relação ao preço dos combustíveis, João Revés ilustrou que, por dia, com o uso do trator para preparar as terras, um agricultor gasta 320 litros de gás óleo em 8 horas de trabalho. Agora multiplique isso por uma semana. Os apoios que o governo já anunciou para os agricultores traduzem-se num acumulado de 36 euros para cada um. Acrescentou, esses 36 euros não dão para comprar 20 litros de gás óleo, que é o que uma máquina de potência média com 100 cavalos gasta numa hora de trabalho pesado. Se tivermos duas máquinas dessas a trabalhar num hectare, chegamos ao fim do dia e gastamos o mesmo que um carro a gás óleo pode gastar para percorrer 6 mil quilómetros. Além disso, tudo encareceu, disse aludindo aos adubos, fertilizantes ou ferragens, entre outros fatores de produção. A ProSerpa quer que a descida do preço do gasóleo agrícola e reclama a deslocação ao terreno do ministro da Agricultura, José Manuel Fernandes, para falar com os agricultores e ver a tragédia a que enfrentam. O município de Moura entregou ontem 50 equipamentos de proteção individual à Associação Humanitária dos Bombeiros Voluntários de Moura. Segundo revelou a Câmara Municipal em nota de imprensa, a aquisição destes equipamentos integra uma candidatura apresentada pelo município ao programa Alentejo 2030, destinado a reforçar a capacidade de prevenção e resposta do Conselho perante situações de emergência e eventos extremos, nomeadamente incêndios rurais. A Câmara de Moura refere que com esta candidatura foram concretizados diversos investimentos destinados a reforçar a capacitação dos agentes de proteção civil do concelho. No caso dos bombeiros, o investimento realizado é de 126.989 euros, incluindo a aquisição de um veículo ligeiro de combate a incêndios e dos 50 equipamentos de proteção individual agora entregues. A Câmara de Moura sublinha ainda que o Serviço Municipal de Proteção Civil de Moura dispõe já de um veículo de transporte de pessoal, de um veículo de posto de comando operacional e de um drone, equipamentos que se encontram atualmente ao serviço. A autarquia mourense considera que a entrega dos 50 EPIs vem a reforçar a proteção individual dos bombeiros, dotando-os de equipamentos adequados para a sua atuação em diferentes cenários de emergência. O investimento enquadra-se nos objetivos de adaptação às alterações climáticas, prevenção de riscos de catástrofe e reforço da resiliência territorial, permitindo à Câmara Municipal de Moura melhorar a capacidade de intervenção dos agentes da proteção civil, a eficiência da resposta operacional e a proteção de pessoas e bens. A operação apresenta um custo elegível aprovado de 275.494 euros, com um fundo aprovado de 234.169 euros, através do FEDER, no âmbito do Alentejo 2030. A Câmara Municipal de Serpa vai avançar com a requalificação da EB1 de Vila Nova de São Bento. Segundo anunciou o município de Serpa, com o objetivo de melhorar as condições de aprendizagem, encontra-se em curso os projetos de requalificação da EB1 e do Jardim de Infância de Vila Nova de São Bento. A autarquia prevê que os projetos estejam concluídos até janeiro de 2027, seguindo-se o lançamento dos respectivos procedimentos de empreitada, de forma a permitir que a adjudicação ocorra ainda durante o primeiro semestre do próximo ano. Na EB1 de Vila Nova de São Bento, a intervenção contempla trabalhos nos edifícios, nos espaços exteriores e nos balneários desportivos. No Jardim de Infância, o projeto prevê a adaptação dos espaços existentes para a criação de um refeitório escolar, reforçando as condições de apoio às crianças e à comunidade educativa. Segundo a Câmara de Serpa, estas intervenções refletem o compromisso do município na valorização dos equipamentos escolares, criando mais e melhores condições para aprender, crescer e construir o futuro. O Parque de Feiras e Exposições Manuel de Castro e Brito prepara-se para receber de 2 a 5 de outubro mais uma edição da Rural Beja. Dani Gato, Rui Veloso e Chico Tatina são os cabeças de cartaz do certame, que segundo a Câmara de Beja apresenta uma dinâmica renovada, assente na valorização das tradições e identidades do mundo rural e a aposta na inovação e na chamada nova ruralidade, promovendo o empreendedorismo, a sustentabilidade e a competitividade dos setores estratégicos da região. Entre os destaques está o reforço da Beja Equestre, que recupera as competições e espetáculos equestres, e da Vinipax, que pretende consolidar a sua dimensão internacional numa edição particularmente simbólica, uma vez que o Baixo Alentejo é a cidade europeia do vinho 2026. Ao longo dos 4 dias, os visitantes vão poder conhecer o melhor dos vinhos, dos produtos agroalimentares, da gastronomia, do artesanato, da biodiversidade, da caça, da pesca, da tradição taurina e da arte equestre, além de assistir a concertos, debates, provas comentadas, show cookings e oficinas criativas. O Sertão volta ainda a apostar no espaço Beja Educa, dedicado aos mais novos, com atividades de aprendizagem, descoberta e aventura. A organização pretende reforçar a componente internacional da Rural Beja, sobretudo através da Vinipax, com a presença de jornalistas e expositores estrangeiros, contribuindo para a promoção dos vinhos e dos produtos do território além fronteiras. O município de Vidigueira promoveu 3 ações integradas nos programas Jovens Voluntários para a Natureza e Floresta e Agora Nós, em colaboração com o Instituto Português do Desporto e Juventude e com a parceria das juntas de freguesia do concelho. Segundo a Câmara Municipal de Vidigueira, em jeito de balanço, a iniciativa de incentivo à cidadania ativa e participação cívica decorreu entre 29 de junho e 4 de setembro, com a participação de 31 jovens entre os 14 e os 21 anos das freguesias de Pedrógão do Alentejo, Selmes, Vidigueira e Vila de Frades. Durante este período foram desenvolvidas atividades que passaram pela cidadania climática e participação juvenil, adaptação comunitária às alterações climáticas, educação ambiental e literacia climática, sensibilização de população-alvo para a disseminação de campanhas de prevenção de incêndios e consciencialização do perigo dos incêndios por uso de maquinaria, limpeza e manutenção de parques de lazer, inventariação de áreas necessitadas de limpeza, inserção no sistema de defesa da floresta contra incêndios, através de vigilância fixa, foram outras das atividades. A Câmara Municipal procedeu à requalificação do minicampo desportivo de Ferreira do Alentejo. Segundo revelou a autarquia ferreirense, os trabalhos incluíram a substituição da vedação, existente por uma vedação metálica, tornando o espaço mais aberto e melhorando as condições de utilização daquele equipamento desportivo. A Câmara Municipal de Odmira volta a promover neste ano letivo o roteiro Odete Odmira Território Educativo. Trata-se de um projeto que disponibiliza às escolas do concelho uma diversificada programação de atividades lúdico-didáticas com propostas nas áreas da ciência, ambiente, cultura e prevenção, dirigidas a todos os ciclos de ensino, do pré-escolar ao ensino secundário e profissional. Segundo o município de Mirense, o roteiro Odete, com várias parcerias, integra os programas Mira a Terra, Odmira Previne e Semear, proporcionando assim diferentes experiências de aprendizagem e contribuindo para uma maior igualdade de oportunidades entre os alunos do concelho. Neste novo ano letivo, segundo avançou a autarquia de Mirense, o programa Mira a Terra disponibiliza 46 atividades de cariz ambiental dirigidas a crianças e jovens de diferentes níveis de ensino. O programa Semear promove a aproximação dos alunos à cultura através de experiências que estimulam a curiosidade, a reflexão e o pensamento crítico. O programa Odmira Previne é dedicado à prevenção de riscos e à aquisição de comportamentos adequados perante situações de emergência. Segundo a Câmara de Odmira, o roteiro Odete pretende reforçar a articulação entre as escolas e a comunidade local, contribuindo para o sucesso escolar e o desenvolvimento pessoal dos alunos. E hoje, terça-feira, é dia da crónica de opinião de Lopes Guerreiro.
2: Quando a força supera a diplomacia e a responsabilidade se deteriora. Em 1945, após a Segunda Guerra Mundial, foi criada a ONU, Organização das Nações Unidas, com o propósito de impedir novas guerras à escala mundial e garantir a paz e a segurança internacionais através do diálogo e da cooperação e defender as boas relações entre países, os direitos humanos e o progresso social. A ONU substituiu a antiga Liga das Nações, ou Sociedade das Nações, a primeira organização intergovernamental do mundo, criada na sequência da Primeira Guerra Mundial e que, apesar de ter como objetivo principal manter a paz e a segurança internacional, não conseguiu evitar a Segunda Guerra Mundial. Será que também a ONU vai fracassar e não vai conseguir impedir uma Terceira Guerra Mundial? Há já quem diga que estamos em pleno em guerra à escala mundial, tendo em conta as guerras e outros conflitos armados em várias regiões, designadamente as chamadas guerras híbridas, que misturam táticas militares tradicionais com ações não convencionais para atacar rivais sem iniciar conflitos armados diretos. António Guterres, que se encontra a final de mandato como secretário-geral da ONU, alertou na última Assembleia Geral que o mundo está cada vez mais dividido por guerras, rivalidades geopolíticas e de respeito pelo direito internacional, o que confirma o crescente abismo entre valores e realidade e que as falhas do nosso mundo estão a aumentar, pelo que no meio de crescentes divisões globais, o poder da lei deve prevalecer sobre a lei do poder. E afirmou ainda que o nosso futuro comum será moldado pela capacidade da humanidade de governar o poder com sabedoria e pela forma como responder a quatro grandes testes de poder: guerra, desigualdade, mudanças climáticas e inteligência artificial. Quando a dimensão destes desafios mais precisa de uma Organização das Nações Unidas em que prevaleça a diplomacia, a responsabilidade e o bom senso, assistimos a uma Assembleia Geral que evidenciou que algumas das superpotências fundadoras da ONU e as únicas com assento permanente no Conselho de Segurança e com direito a veto, Estados Unidos da América, Rússia, China, França e Reino Unido, evoluíram de forma unilateral, ignorando o direito internacional e usou o direito de veto, fazendo gato-sapato da organização que criaram e deviam respeitar e contribuir para alcançar os seus principais objetivos. É que ainda é a principal potência mundial, na senda da visão imperialista que sempre teve, agravada agora com a liderança de Donald Trump, depois de procurar descredibilizar e limitar a capacidade financeira da ONU, muito está a fazer para que o mundo esteja cada vez mais caótico, as guerras sejam parte do dia-a-dia de cada vez mais regiões e a ONU se mostra incapaz de resolver os principais problemas que enfrenta, sem que haja sinais de que essa inoperância possa ser alterada. Apesar de tudo, e embora possam não ter efeitos práticos no curto prazo, foram importantes alguns sinais observados na Assembleia Geral que ontem terminou. António Guterres, que na senda do que tem vindo a fazer, evidenciou os principais problemas com que o mundo se confronta e as suas causas e apontou caminhos para os enfrentar e tentar ultrapassar. Lula da Silva, que disse o óbvio, que alguns não veem ou não querem ver, apelando a que os problemas e as disputas entre os países sejam resolvidos através da diplomacia e da responsabilidade e que seja posto fim a guerras sem sentidos e que tanto estão a prejudicar o mundo e a vida das pessoas. O ministro das Relações Exteriores de Cuba, que denunciou o embargo comercial de longa data e as sanções energéticas e recentes e rejeitou a interferência estrangeira e alertou contra o retorno à lei da selva nas relações internacionais, reiterando que Cuba permanece aberta ao diálogo em bases de igualdade soberana. Resta esperar que a lucidez e o bom senso iluminem os principais líderes políticos de forma a terem presente as razões fundadoras da ONU, que usem a diplomacia e a responsabilidade das funções que exercem para pôr fim às guerras e assegurem a paz e a segurança no mundo. Será pedir demais? Até para a semana.
0: 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Final deste bloco informativo com a previsão do estado do tempo para amanhã, quarta-feira. O Instituto Português do Mar e da Atmosfera prevê para a região sul céu geralmente muito nublado, diminuindo gradualmente a nubosidade a partir do fim da tarde, com períodos de chuva mais intensa até ao meio da tarde, vento fraco moderado do quadrante sul, por vezes forte nas terras altas até o início da manhã e uma pequena descida da temperatura. Temperaturas que poderão atingir máximas de 28 graus em Beja, 27 em Évora, 23 em Porto Alegre e no litoral alentejano, em Sines.
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Já sentiu que a vida parece testar a sua coragem de sonhar? Há momentos em que ela espalha pedras no caminho, levanta ventos contrários e cria silêncios onde antes existia entusiasmo. Nesses dias, a meta parece estar longe demais, quase invisível perante o horizonte do cansaço. Mas existe uma diferença silenciosa entre quem chega ao destino e quem fica pelo caminho. Chama-se persistência. Desistir pode parecer sedutor porque oferece o alívio imediato de parar de lutar. No entanto, continuar exige fibra, exige confiança e aquela chama interior que mais ninguém vê, mas que sustenta todo o resto. Seguir em frente não significa não sentir medo. Significa que decidiu caminhar apesar dele. É permanecer quando o mundo parece dizer basta. É acreditar quando as vozes à sua volta se calam. É dar mais um passo, apenas um, mesmo quando o coração se sente exausto. Pense nisto e seja feliz.

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4: 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São 6 horas. 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
4: 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São 7 horas. 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

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São 8 horas. 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

0: Boa noite. O Comando Territorial de Beja da GNR deteve ontem 5 homens com idades compreendidas entre os 22 e os 49 anos de idade por permanência ilegal em território nacional no Conselho de Serpa. Segundo revelou a Guarda Nacional Republicana, no âmbito de uma ação de fiscalização rodoviária, os militares da Guarda procederam à identificação de diversos cidadãos estrangeiros, tendo sido detectadas situações de permanência irregular em território nacional. No decorrer da ação, os 5 indivíduos foram detidos. Os homens vão ser presentes esta tarde ao Tribunal Judicial de Serpa para a aplicação das respectivas medidas de coação. O Comando Territorial de Beja da GNR deteve no dia 25 de setembro 2 indivíduos de sexo masculino de 22 e 25 anos de idade por furto de metais não preciosos no Conselho de Castro Verde. Segundo revelou hoje a GNR em comunicado, a detenção ocorreu no âmbito de uma ação de denúncia que levou os militares da Guarda a deslocarem-se de imediato ao local, tendo verificado os suspeitos em flagrante delito, enquanto procediam ao furto de diversos aparelhos de ar-condicionado. No decorrer da ação, um dos indivíduos foi detido de imediato, tendo o outro encetado fuga à piada, sendo posteriormente interceptado pelos militares da Guarda. Nesta ação, a GNR apreendeu cabos elétricos, motores de eletrodomésticos, outros motores, aparelhos de ar-condicionado e outros objetos com elevado conteúdo de cobre. Os suspeitos foram detidos, constituídos arguidos e os factos remetidos ao Tribunal Judicial de Almodóvar. A Guarda Nacional Republicana relembra ainda que a colaboração dos cidadãos através da comunicação de situações suspeitas é fundamental para uma intervenção rápida e eficaz, contribuindo para a prevenção e combate à criminalidade. O deputado do PS, eleito pelo Círculo de Beja, Pedro do Carmo, reuniu com o comandante do Comando Territorial da GNR de Beja, o coronel Paulo Sérgio de Oliveira Gomes. Segundo revelou a Federação do Baixo Alentejo do PS, o encontro serviu para analisar as condições de segurança e a capacidade operacional da GNR no distrito. Segundo o PS do Baixo Alentejo, a reunião surgiu na sequência das preocupações transmitidas por vários autarcas relativamente à falta de efetivos, que já condiciona a capacidade de patrulhamento em diferentes concelhos. Existem territórios onde a escassez de militares torna difícil assegurar uma patrulha em permanência, situação particularmente preocupante num distrito extenso, disperso e com muitas localidades rurais. Segundo os socialistas, em cima da mesa estiveram também as limitações ao nível dos meios materiais, nomeadamente a insuficiência e o estado das viaturas disponíveis, essenciais para garantir a presença da GNR no território e responder com rapidez às necessidades das populações. O PS diz valorizar profundamente o papel da GNR e reconhece o profissionalismo, a dedicação e o sentido de serviço público dos seus militares. Segundo a Federação do PS do Baixo Alentejo, a falta de efetivos e de meios não pode ser confundida com falta de empenho dos militares ou do comando. É uma responsabilidade que exige respostas e investimento por parte do Governo para que a GNR disponha das condições necessárias ao cumprimento da sua missão. Segundo o PS, Pedro do Carmo vai levar à Assembleia da República as preocupações identificadas, exigindo ao Governo medidas concretas para reforçar os efetivos, renovar e aumentar o parque de viaturas e garantir uma presença policial adequada em todos os concelhos do Distrito de Beja. As explicações foram deixadas na Rádio Vidigueira pelo deputado Pedro do Carmo, que vai levar estas preocupações junto do Ministério da Administração Interna.
1: Cumprimento das minhas funções enquanto deputado eleito pelo Círculo de Beja e em face de um conjunto de preocupações que têm vindo a ser comunicadas, transmitidas por vários autarcas do distrito, pedi esta audiência ao senhor Coronel Paulo Sérgio de Oliveira Gomes para que pudesse fazer uma análise da situação, das condições de segurança e toda a capacidade operacional da GNR no distrito. Atualmente constatei que há dificuldades de assegurar os patrulhamentos, embora eles sejam sempre assegurados, não são com a celeridade desejada e necessária em muitos casos. Há também algumas dificuldades de meios materiais, mas naturalmente, assinalando o extraordinário trabalho desempenhado pelas forças de segurança, é preciso ir mais além, é preciso aumentar a percepção de segurança no distrito de Beja. E em face disto e após esta reunião, este ponto de situação, conselho a conselho, irei naturalmente tomar as devidas diligências no âmbito das competências da Assembleia da República, pedindo o Sr. Ministro da Justiça Interna o que está previsto para inverter esta situação no Distrito de Beja, para que reforço há de meios humanos e de meios materiais para efetivamente prestar um excelente serviço à nossa região, que é aquilo que ambicionamos e que efetivamente temos direito. De salientar, que também foi abordado nesta reunião, a disponibilidade que alguns autarcas têm manifestado para protocolar com a GNR, protocolar com as Forças de Segurança, e cedendo meios materiais, nomeadamente viaturas, e a disponibilidade também para reajuste e equipamentos dispostos, ou seja, as autarquias têm estado aqui ao lado das Forças de Segurança para dar os meios necessários para prestar um bom serviço. É de salientar este extraordinário entendimento que existe entre o comando e os autarcas. Mas é preciso mais, e por isso, enquanto deputado eleito no Círculo de Beja, é isso que irei fazer, além de analisar e corroborar este crescente entendimento que existe. Mas é preciso que o governo faça mais, que o governo aposte mais, que o governo encontre soluções para o nosso Estado.
0: O deputado socialista Pedro do Carmo, e este encontro com o Comando Territorial de Beja da GNR. Cerca de meia centena de agricultores do Conselho de Serpa protestaram ontem contra as condições impraticáveis do setor devido ao elevado preço dos combustíveis, que coloca em risco sementeiras de outono e inverno e a apanha da azeitona. É uma coisa alarmante, é impossível trabalhar nos campos, o custo de produção é super elevado, argumentou Bruno Jacob, que tem cerca de 600 hectares agrícolas neste concelho, onde semeia cereais como trigo e aveia. O agricultor, que tem igualmente gado, possui 1000 ovelhas, 400 cabras e 300 vacas, afiançou que, perante o atual preço dos combustíveis e dos fatores de produção, está a equacionar reduzir a área de cultivo. Este ano estou a pensar fazer, se calhar, 25 a 30% da área que costumo fazer, porque é impossível conseguir levar estes preços até ao final da campanha. Também o agricultor António Morgado, que detém perto de 600 hectares agrícolas, uma parte com olival, avisou que estes aumentos sucessivos do preço dos combustíveis e dos fatores de produção estão a jogar à falência o pessoal. E este ano, alertou, vai ficar com certeza muita azeitona por apanhar, porque não compensa face ao atual preço do azeite. O azeite subiu para 3,38 euros, um preço que não vai dar nem 50 cêntimos o quilo de azeitona, pelo que, com as prestações de serviço a 30 e a 35 euros, é melhor deixá-la lá na árvore. Estes foram alguns dos lamentos dos agricultores da ProSerpa, a Associação de Produtores do Conselho de Serpa, que se reuniu ontem de manhã no Merdade, perto de Vila Nova de São Bento, em protesto contra o preço dos combustíveis, sobretudo do gasóleo agrícola, que está acima de 1,80€ por litro. A agricultura no concelho enfrenta atualmente condições impraticáveis, especialmente a de secaro, disse aos jornalistas o presidente da ProSerpa, João Revés, durante a concentração no campo, rodeado por quase 30 tratores. Os apoios do governo são insuficientes, afiançou o dirigente, explicando que neste momento é completamente impossível aos agricultores avançarem para as sementeiras de outono e inverno. Já sabemos que vamos trabalhar com prejuízo, porque mesmo que as condições climatéricas ajudem e o ano venha a favor, não vão conseguir refletir na venda dos produtos no final do ano. Em relação ao preço dos combustíveis, João Revés ilustrou que, por dia, com o uso do trator para preparar as terras, um agricultor gasta 320 litros de gás óleo em 8 horas de trabalho. Agora multiplique isso por uma semana. Os apoios que o governo já anunciou para os agricultores traduzem-se num acumulado de 36 euros para cada um, acrescentou. Esses 36 euros não dão para comprar 20 litros de gás óleo, que é o que uma máquina de potência média com 100 cavalos gasta numa hora de trabalho pesado. Se tivermos duas máquinas dessas a trabalhar num hectare, chegamos ao fim do dia e gastamos o mesmo que um carro a gasóleo pode gastar para percorrer 6 mil quilómetros. Além disso, tudo encareceu, disse, aludindo aos adubos, fertilizantes ou ferragens, entre outros fatores de produção. A ProSerpa quer que a descida do preço do gasóleo agrícola e reclama a deslocação ao terreno do ministro da Agricultura, José Manuel Fernandes, para falar com os agricultores e ver a tragédia a que enfrentam. O município de Moura entregou ontem 50 equipamentos de proteção individual à Associação Humanitária dos Bombeiros Voluntários de Moura. Segundo revelou a Câmara Municipal em nota de imprensa, a aquisição destes equipamentos integra uma candidatura apresentada pelo município ao programa Alentejo 2030, destinado a reforçar a capacidade de prevenção e resposta do Conselho perante situações de emergência e eventos extremos, nomeadamente incêndios rurais. A Câmara de Moura refere que com esta candidatura foram concretizados diversos investimentos destinados a reforçar a capacitação dos agentes de proteção civil do concelho. No caso dos bombeiros, o investimento realizado é de 126.989 euros, incluindo a aquisição de um veículo ligeiro de combate a incêndios e dos 50 equipamentos de proteção individual agora entregues. A Câmara de Moura sublinha ainda que o Serviço Municipal de Proteção Civil de Moura dispõe já de um veículo de transporte de pessoal, de um veículo de posto de comando operacional e de um drone, equipamentos que se encontram atualmente ao serviço. A autarquia mourense considera que a entrega dos 50 EPIs vem a reforçar a proteção individual dos bombeiros, dotando-os de equipamentos adequados para a sua atuação em diferentes cenários de emergência. O investimento enquadra-se nos objetivos de adaptação às alterações climáticas, prevenção de riscos de catástrofe e reforço da resiliência territorial, permitindo à Câmara Municipal de Moura melhorar a capacidade de intervenção dos agentes da proteção civil, a eficiência da resposta operacional e a proteção de pessoas e bens. A operação apresenta um custo elegível aprovado de 275.494 euros, com um fundo aprovado de 234.169 euros, através do FEDER, no âmbito do Alentejo 2030. A Câmara Municipal de Serpa vai avançar com a requalificação da EB1 de Vila Nova de São Bento. Segundo anunciou o município de Serpa, com o objetivo de melhorar as condições de aprendizagem, encontra-se em curso os projetos de requalificação da EB1 e do Jardim de Infância de Vila Nova de São Bento. A autarquia prevê que os projetos estejam concluídos até janeiro de 2027, seguindo-se o lançamento dos respectivos procedimentos de empreitada, de forma a permitir que a adjudicação ocorra ainda durante o primeiro semestre do próximo ano. Na EB1 de Vila Nova de São Bento, a intervenção contempla trabalhos nos edifícios, nos espaços exteriores e nos balneários desportivos. No Jardim de Infância, o projeto prevê a adaptação dos espaços existentes para a criação de um refeitório escolar, reforçando as condições de apoio às crianças e à comunidade educativa. Segundo a Câmara de Serpa, estas intervenções refletem o compromisso do município na valorização dos equipamentos escolares, criando mais e melhores condições para aprender, crescer e construir o futuro. O Parque de Feiras e Exposições Manuel de Castro e Brito prepara-se para receber de 2 a 5 de outubro mais uma edição da Rural Beja. Dani Gato, Rui Veloso e Chico Tatina são os cabeças de cartaz do certame, que segundo a Câmara de Beja apresenta uma dinâmica renovada, assente na valorização das tradições e identidades do mundo rural e a aposta na inovação e na chamada nova ruralidade, promovendo o empreendedorismo, a sustentabilidade e a competitividade dos setores estratégicos da região. Entre os destaques está o reforço da BG Equestre, que recupera as competições e espetáculos equestres, e da Vinipax, que pretende consolidar a sua dimensão internacional numa edição particularmente simbólica, uma vez que o Baixo Alentejo é a cidade europeia do vinho 2026. Ao longo dos 4 dias, os visitantes vão poder conhecer o melhor dos vinhos, dos produtos agroalimentares, da gastronomia, do artesanato, da biodiversidade, da caça, da pesca, da tradição taurina e da arte equestre, além de assistir a concertos, debates, provas comentadas, show cookings e oficinas criativas. O Sertão volta ainda a apostar no espaço BG Educa, dedicado aos mais novos, com atividades de aprendizagem, descoberta e aventura. A organização pretende reforçar a componente internacional da Rural Beja, sobretudo através da Vinipax, com a presença de jornalistas e expositores estrangeiros, contribuindo para a promoção dos vinhos e dos produtos do território além fronteiras. O município de Vidigueira promoveu 3 ações integradas nos programas Jovens Voluntários para a Natureza e Floresta e Agora Nós, em colaboração com o Instituto Português do Desporto e Juventude e com a parceria das juntas de freguesia do concelho. Segundo a Câmara Municipal de Vidigueira, em jeito de balanço, a iniciativa de incentivo à cidadania ativa e participação cívica decorreu entre 29 de junho e 4 de setembro, com a participação de 31 jovens entre os 14 e os 21 anos das freguesias de Pedrógão do Alentejo, Selmes, Vidigueira e Vila de Frades. Durante este período foram desenvolvidas atividades que passaram pela cidadania climática e participação juvenil, adaptação comunitária às alterações climáticas, educação ambiental e literacia climática, sensibilização de população-alvo para a disseminação de campanhas de prevenção de incêndios e consciencialização do perigo dos incêndios por uso de maquinaria, limpeza e manutenção de parques de lazer, inventariação de áreas necessitadas de limpeza, inserção no sistema de defesa da floresta contra incêndios, através de vigilância fixa, foram outras das atividades. A Câmara Municipal procedeu à requalificação do minicampo desportivo de Ferreira do Alentejo. Segundo revelou a autarquia ferreirense, os trabalhos incluíram a substituição da vedação, existente por uma vedação metálica, tornando o espaço mais aberto e melhorando as condições de utilização daquele equipamento desportivo. A Câmara Municipal de Odmira volta a promover neste ano letivo o roteiro Odete Odmira Território Educativo. Trata-se de um projeto que disponibiliza às escolas do concelho uma diversificada programação de atividades lúdico-didáticas com propostas nas áreas da ciência, ambiente, cultura e prevenção, dirigidas a todos os ciclos de ensino, do pré-escolar ao ensino secundário e profissional. Segundo o município de Mirense, o roteiro Odete, com várias parcerias, integra os programas Mira a Terra, Odmira Previne e Semear, proporcionando assim diferentes experiências de aprendizagem e contribuindo para uma maior igualdade de oportunidades entre os alunos do concelho. Neste novo ano letivo, segundo avançou a autarquia de Mirense, o programa Mira a Terra disponibiliza 46 atividades de cariz ambiental dirigidas a crianças e jovens de diferentes níveis de ensino. O programa Semear promove a aproximação dos alunos à cultura através de experiências que estimulam a curiosidade, a reflexão e o pensamento crítico. O programa Odmira Previne é dedicado à prevenção de riscos e à aquisição de comportamentos adequados perante situações de emergência. Segundo a Câmara de Odmira, o roteiro Odete pretende reforçar a articulação entre as escolas e a comunidade local, contribuindo para o sucesso escolar e o desenvolvimento pessoal dos alunos. E hoje, terça-feira, é dia da crónica de opinião de Lopes Guerreiro.
2: Quando a força supera a diplomacia e a responsabilidade se deteriora. Em 1945, após a Segunda Guerra Mundial, foi criada a ONU, Organização das Nações Unidas, com o propósito de impedir novas guerras à escala mundial e garantir a paz e a segurança internacionais através do diálogo e da cooperação e defender as boas relações entre países, os direitos humanos e o progresso social. A ONU substituiu a antiga Liga das Nações, ou Sociedade das Nações, a primeira organização intergovernamental do mundo, criada na sequência da Primeira Guerra Mundial e que, apesar de ter como objetivo principal manter a paz e a segurança internacional, não conseguiu evitar a Segunda Guerra Mundial. Será que também a ONU vai fracassar e não vai conseguir impedir uma Terceira Guerra Mundial? Há já quem diga que estamos em pleno em guerra à escala mundial, tendo em conta as guerras e outros conflitos armados em várias regiões, designadamente as chamadas guerras híbridas, que misturam táticas militares tradicionais com ações não convencionais para atacar rivais sem iniciar conflitos armados diretos. António Guterres, que se encontra em final de mandato como secretário-geral da ONU, alertou na última Assembleia Geral que o mundo está cada vez mais dividido por guerras, rivalidades geopolíticas e desrespeito pelo direito internacional, o que confirma o crescente abismo entre valores e realidade e que as falhas do nosso mundo estão a aumentar, pelo que no meio de crescentes divisões globais, o poder da lei deve prevalecer sobre a lei do poder. E afirmou ainda que o nosso futuro comum será moldado pela capacidade da humanidade de governar o poder com sabedoria e pela forma como responder a quatro grandes testes de poder: guerra, desigualdade, mudanças climáticas e inteligência artificial. Quando a dimensão destes desafios mais precisa de uma organização das Nações Unidas em que prevaleça a diplomacia, a responsabilidade e o bom senso, assistimos a uma Assembleia Geral que evidenciou que algumas das superpotências fundadoras da ONU e as únicas com assento permanente no Conselho de Segurança e com direito a veto, Estados Unidos da América, Rússia, China, França e Reino Unido, evoluíram de forma unilateral, ignorando o direito internacional e usou o direito de veto, fazendo gato-sapato da organização que criaram e deviam respeitar e contribuir para alcançar os seus principais objetivos. A que ainda é a principal potência mundial, na senda da visão imperialista que sempre teve, agravada agora com a liderança de Donald Trump, depois de procurar descredibilizar e limitar a capacidade financeira da ONU, muito está a fazer para que o mundo esteja cada vez mais caótico, as guerras sejam parte do dia-a-dia de cada vez mais regiões e a ONU se mostra incapaz de resolver os principais problemas que enfrenta, sem que haja sinais de que essa inoperância possa ser alterada. Apesar de tudo, e embora possam não ter efeitos práticos no curto prazo, foram importantes alguns sinais observados na Assembleia Geral que ontem terminou. António Guterres, que na senda do que tem vindo a fazer, evidenciou os principais problemas com que o mundo se confronta e as suas causas e apontou caminhos para os enfrentar e tentar ultrapassar. Lula da Silva, que disse o óbvio, que alguns não veem ou não querem ver, apelando a que os problemas e as disputas entre os países sejam resolvidos através da diplomacia e da responsabilidade e que seja posto fim a guerras sem sentidos e que tanto estão a prejudicar o mundo e a vida das pessoas. O ministro das Relações Exteriores de Cuba, que denunciou o embargo comercial de longa data e as sanções energéticas e recentes e rejeitou a interferência estrangeira e alertou contra o retorno à lei da selva nas relações internacionais, reiterando que Cuba permanece aberta ao diálogo em bases de igualdade soberana. Resta esperar que a lucidez e o bom senso iluminem os principais líderes políticos de forma a terem presente as razões fundadoras da ONU, que usem a diplomacia e a responsabilidade das funções que exercem para pôr fim às guerras e assegurem a paz e a segurança no mundo. Será pedir demais? Até para a semana.
0: 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Final deste bloco informativo com a previsão do estado do tempo. Para amanhã, quarta-feira, o Instituto Português do Mar e da Atmosfera prevê para a região sul céu geralmente muito nublado, diminuindo gradualmente a nubosidade a partir do fim da tarde, com períodos de chuva mais intensa até ao meio da tarde, vento fraco moderado do quadrante sul, por vezes forte nas terras altas até o início da manhã, e uma pequena descida da temperatura. Temperaturas que poderão atingir máximas de 28 graus em Beja, 27 em Évora, 23 em Porto Alegre e no litoral alentejano, em Sines. É tudo quanto à informação. Boa noite.
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4: 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São 9 horas. 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